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0: Agora é com vocês, Bruno e Marrone.
1: Vida, mano.
2: Primeiramente, guardo suas armas.

0: Obrigado, Diego. Vitor Hugo.
1: Obrigado, Bruno e Marrone, por aceitar o convite e cantar essa moda linda com a gente.
2: Alô, meninos, sucesso pra vocês.
1: Ô, moçada.
3: Obrigado a vocês, viu?
0: Muito obrigado.
3: Obrigado mesmo.
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0: Que lindo, valeu.
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0: MC Frank, Davi Kenaipe, Luísa Sonza, ai Calica, Gabriel do Bora, tá ligado?
1: Caralho, essa Luísa é foda, me apaixonei.

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0: Ferruzzi!
1: Senhoras e senhores, Bruno Cardoso!
0: Obrigado, galera. Antes de mais nada, eu queria muito deixar aqui todo o meu agradecimento em nome de toda a família do Sorriso Maroto.
1: Inclusive, estão todos aqui também. Muito barulho pro Sorriso Maroto, rapaziada.
0: De poder estar presente nesse momento ímpar da sua vida. Sabe que você também está fazendo um momento muito especial na nossa e de cada um de vocês que estão presentes aqui. Vida longa, muito mais sucesso pro Ferrugem. Façam muito barulho aí, gente! Beijo no coração de todos. Tchau, tchau!
1: Prazer cantar contigo, irmão. Tamo junto.
2: Sucesso, Jani Lima! Essa novinha é pra vocês. Vamos falar de amor.

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0 hora e 57 minutos.

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3: 1 hora 55 minutos.

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0: 2:39.
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3: 3 horas e 20 minutos.

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0: Bonita essa música. Que gostosa.
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Senhores ouvintes, bom dia! Sejam todos muito bem-vindos a mais uma edição do programa Despertar para a Vida. Para darmos início à nossa programação, vamos fazer a nossa prece inicial, direcionando os nossos pensamentos para a consciência cósmica, Deus, nosso Pai, nosso Criador, em agradecimento pela dádiva bendita da vida, implorando assim a assistência dos bons mensageiros de luz que são enviados pela consciência do universo para nos proteger, nos amparar, nos direcionar. Agradecer ao Mestre Jesus e à doce Mãe Maria, Mãe do Mestre Jesus, Mãe da Humanidade, pelo amparo que tem nos concedido sempre. Agradecer aos nossos guardiões e protetores, guias e mentores. Agradecer também aos nossos ancestrais. Agradecer aos nossos amigos e também aqueles que não são muito amistosos, porque eles também fazem parte das nossas vidas e são eles que mais aceleram nosso processo evolutivo, treinando assim a nossa paciência, a nossa resignação, nossa fé e nossa capacidade da compreensão e do perdão. E que assim seja. Domingo 31 de maio de 2026. São 8 horas e 3 minutos. A partir de agora está no ar o programa Despertar para a Vida, sendo apresentado por Erivelton Santos. O programa Despertar para a Vida é a extensão de todas as programações realizadas pelo Centro Espírita Allan Kardec, situado na rua Asclepíades de Almeida, 121, Centro. O Centro Espírita Allan Kardec realiza às segundas-feiras, às 19h20, os atendimentos fraternos. E às terças-feiras, às 20 horas, conferências abertas ao público. Nesta terça-feira, dando início à atividade do mês de junho, nós teremos a participação do palestrante Oscar Santos Góes, da cidade de Itabuna. Ele vem abordar o tema Infortúnio da Vida Presente, Vindo do Passado. Este tema é extremamente interessante para todos nós que buscamos respostas para questões

No dia 16, tema: transição planetária, sinal de alerta ou futuro promissor. Palestrante: Dilermano Mesquita, dirigente da noite: Erivelton Santos. Dia 30, tema: reencontrando a vida. Palestrante: Clésio Darlan Espírito Santo, da cidade de Ubaitaba. Dirigente: Adriana. Todas essas conferências se darão às 20 horas no Salão de Conferências do Centro Espírita Allan Kardec. Você é nosso convidado. Sejam bem-vindos, nós nos sentiremos muito satisfeitos com a vossa presença. Às 20 horas, no Salão de Conferências do Centro Espírita Allan Kardec. Encontro marcado e confirmado. É isto aí, nesta próxima terça-feira, dia 2. O Centro Espírita Allan Kardec realiza diversas atividades, todas essas voltadas para a fraternidade e, em especial, para a autodescoberta, a autoiluminação. E, nesse propósito de autoiluminação, nós temos com Clésio Darlan a felicidade de estarmos participando de um momento de estudo na quarta-feira, às 19h30. Você também é nosso convidado, você que é buscador de boas informações, procure o Centro Espírita e faça parte desta equipe que tantos de nós nos sentimos felizes em estarmos participando. O Centro Espírita Allan Kardec está situado na rua Asclepíades de Almeida, 121, no centro da belíssima e acolhedora cidade de Ubaitaba. Vamos ouvir duas canções, rezos: Canto da Gratidão e Canto de Plenitude. Essas canções vão aí para você de Ubaitaba, de Aurelino Leal, você da zona rural, você internauta. São canções que dilatam os canais psíquicos para melhor entrar em conexão com as vibrações sensoriais e um contato maior com aqueles seres de inteligência suprema, nós, que nos protege, nos ampara e nos dirige.

do livro Sublime Libertação, do espírito Bernardo Ferreira de Campos, pelo médium Lindomar Coutinho. Mensagem intitulada Aventuras. Fortuidades, riscos, mais um pouco de emoção. Quando menos se espera, instaura-se a viciação. Quer pela dor, quer pela adrenalina ou noradrenalina, quer pelo impulso, quer pela falta de direção, ainda assim não se pode esquecer que toda ação gera igualmente reação. Se criança ou não, não se pode esquecer do ser que é em evolução. Marcha para o progresso, buscando a própria ascensão, evitando os riscos dos momentos tão rápidos, mas que causam grande desarrumação. Na terra, no mar ou no ar, não se deve pensar sem vigiar, para cuidando das situações, não te permitires desviar, como navio sem controle, indo para lá e para cá. Se sabe o certo, já na própria consciência, por que te aventurares? Correr risco de vida, obrigando-te a reparar. Belíssima mensagem para que nós possamos refletir nas nossas atividades do dia a dia.

Alô, comunidade da Ruinha de Cima, Joluso, Nubinha e toda a família de Alice Moreno Rocha. Ruinha de Baixo, Voilda, Meridona e Dona Vane. Bairro da Conceição, Maria Viana. Avenida 27 de Julho, Praça 27 de Julho, Quila. Avenida Walter Passo. Não, aqui é Avenida Presidente Vargas, ficou coberto. Avenida Presidente Vargas, nosso querido amigo Walter Pastor. Gratidão a todos pelo carinho da audiência. E uma boa programação. Vamos ouvir aí Raul Seixas com a canção Tente Outra Vez, se prestarmos bastante a atenção, esta canção de Raul Seixas é uma letra que nos traz um indicativo, uma sugestão para que nós possamos, diante de alguns desafios, nós possamos ter confiança, muita força de vontade, e retomarmos a direção e recomeçarmos. Não da mesma forma porque deu errado, mas de uma forma diferente. Então devemos tentar sempre outra vez, para então assim dar certo às nossas tentativas e conquistarmos os nossos objetivos. Tente outra vez, na voz de Raul Seixas.

Alô, Terezinha Gomes, Valdíria Matos, Tonhão e Márcio Segurança. Bom dia e muita paz para vocês e gratidão pelo carinho da audiência.

Um abraço fraternal para toda a comunidade de Aurelino Leal, nosso querido amigo João Ramos, Juvan Lanches e Rose Odete. Um abraço fraterno e um bom dia.

Dando seguimento ao estudo do Evangelho de Nosso Senhor Jesus Cristo, segundo a concepção do mundo espiritual superior, no 18º capítulo, muitos os chamados e poucos os escolhidos. Subtítulo: Muito se pedirá àquele que muito recebeu. O servidor que conheceu a vontade do seu amo e que, apesar disso, não se preparou e não procedeu de acordo com a vontade dele, será rudemente castigado. Mas aquele que não, sabendo da sua vontade, fez coisas dignas de castigo, será menos castigado. Muito se pedirá àquele a quem muito foi dado. E maiores contas serão pedidas àquele a quem muito foi confiado. Texto descrito no Evangelho de Lucas, 12º capítulo, versículos 47 e 48. Vim a este mundo, disse Jesus, para exercer um juízo, a fim de que aqueles que não veem vejam, e os que veem se tornem cegos. Alguns dos fariseus que estavam com ele ouviram e disseram: Porventura nós também somos cegos? Jesus lhes respondeu: Se fosseis cegos, não teríeis culpa, mas pelo contrário, vós dizeis: Nós vemos. É por isso que vosso pecado permanece. Evangelho descrito em João 9. Versículos 39, 41. Essas máximas acham sua aplicação principalmente no ensino dos espíritos. Quem conhece os preceitos do Cristo seguramente é culpado, se não os praticar. Mas, além do Evangelho que os contém, não ser suficientemente difundido, a não ser entre as seitas cristãs, mesmo nessas seitas, quantas pessoas não o leem? E dentre as que leem, quantas não os compreendem? Daí resulta que as próprias palavras de Jesus ficam perdidas para a maioria. O ensino dos Espíritos, que reproduz essas máximas sobre diferentes formas, que as desenvolve e as comenta para colocá-la ao alcance de todos, tem como características particular o não ser circunscrito, e assim cada um, letrado ou iletrado, crente ou incrédulo, cristão ou não, pode recebê-lo, porquanto os espíritos se comunicam por toda parte. Nenhum dos que o recebem diretamente ou por intermédio de outros, pode pretextar ignorância, pode excusar-se pela sua falta de instrução ou pela obscuridade do sentido alegórico. Portanto, aquele que não o põe em prática para se melhorar, que o admira apenas como uma coisa interessante e curiosa, sem que seu coração seja tocado, que não se torna menos fútil, nem menos orgulhoso, nem menos egoísta, nem menos ligado aos bens materiais, nem melhor para o seu próximo, e tanto mais culpado quanto mais possibilidades teve de conhecer a verdade. Os médiuns que obtêm boas comunicações são ainda mais merecedores de repreensão se praticarem no mal, se persistirem no mal, pois frequentemente escreve suas próprias condenação, e se não estiverem cegos pelo orgulho, reconheceriam que os espíritos se dirigem a eles mesmos. Porém, em lugar de tomarem para si as lições que escrevem ou que
veem escrever, seu único pensamento é aplicá-los aos outros, realizando assim essas palavras de Jesus: vós enxergais uma palha no olho do vosso vizinho e não vede a trave que está no vosso. Por essas outras palavras, se fosseis cegos, não teríeis pecado. Jesus diz que a culpabilidade está na razão das luzes que se possui. Ora, os fariseus, que tinham a pretensão de ser, e realmente eram, a parte mais esclarecida da nação, tornava-se mais repreensível aos olhos de Deus que o povo ignorante. O mesmo acontece hoje. Aos espíritas, portanto, muito será pedido, porque muito tem recebido, mas também aos que houverem aproveitado os ensinamentos, muito será dado. O primeiro pensamento de todo espírita sincero deve ser o de procurar, nos conselhos dados pelos espíritos, alguma coisa que possa lhe dizer respeito. O Espiritismo vem multiplicar o número de chamados, pela fé que ele dá, também multiplicar o número de escolhidos. Nós agradecemos a Deus, a inteligência suprema do universo, nosso Pai, nosso Criador, por enviar os seus emissários de luz em nosso auxílio. Agradecemos a Jesus, nosso guia e modelo, a Maria, mãe do Mestre Jesus, nossa mãe, nossa protetora. Agradecemos aos nossos guardiões, espíritos protetores, guias, mentores. Agradecemos também aos nossos ancestrais. Agradecemos a toda a equipe do Centro Espírita Allan Kardec. Agradecemos a toda a equipe da FM Ubaitaba, da FM Rio das Contas. Agradecemos a todos os nossos queridos amigos ouvintes de Ubaitaba, de Aurelino Leal, de regiões vizinhas. Agradecemos aos internautas. E assim, nós finalizamos neste clima de agradecimento, de paz, de equilíbrio, de bem-estar e de satisfação. Agradecemos também o mentor espiritual do programa Despertar para a Vida, presente e que nos sustenta e que nos direciona. Gratidão, amigos espirituais. Nós finalizamos a nossa atividade neste clima de gratidão e de um sentimento de um dever cumprido, nesse clima de paz, de tranquilidade, deixando também o compromisso de estarmos, é um compromisso com nós mesmos, de estarmos novamente na próxima semana conectados com a espiritualidade superior, com o Pai Supremo, através deste momento de prece, de reflexão e de conexão. Agradecemos por esse momento. Até a próxima semana, se assim o Pai Supremo nos permitir. Muita paz para todos. E que assim seja. Uau!

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0: Obrigado, viu?
1: Mas só o básico, viu? Só o básico.

0: só basiquinho. Vai na manha. Cara, Goiânia!
1: Valeu!
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Bom dia a todos. Eu sou Jota Mello e a partir de agora estamos entrando no ar com o nosso programa especial Jovem Guarda, aqui pela Rádio Baitaba FM. Para mim é um prazer e uma alegria poder sempre contar com a sua participação. E nós começamos já nesse domingo mandando um alô aí para minhas vovós, meus vovôs, donas de casas, empregadas domésticas, você que está no sítio, na fazenda, no distrito, em toda a zona rural. Um abração para todos vocês e você também que está aí através da internet, da rede mundial, né? Está ouvindo aí fora do seu domicílio residencial. Para a gente também é um prazer imenso tê-lo como ouvinte. Aqui você mata a sua saudade. Nós falamos em nome do Caruru da Lili e daqui a pouco temos aí as novidades do Caruru da Lili, né? E um abração aí para todas as pessoas e vamos começar já esse quadro que é O Rei e Suas Eternas Canções. É uma hora inteirinha com o Rei Roberto Carlos tocando e cantando as suas maiores canções aqui pela nossa Rádio Baitaba FM, aonde você tem o maior sucesso. Vamos começar já com três canções do Rei. Lembrando que o nosso programa é de agora de 9 horas até às 11 horas da matina. Aí, com muita alegria, nós estaremos apresentando para vocês. Seja bem-vindo e vamos começar já com essa música romântica.

É isso aí, ouvintes. Um abração, tudo de bom. Que alegria, que prazer imenso poder estar com vocês neste domingo, né? Um abraço aí para o meu amigo Antônio Bonfim, aqui vizinho da emissora. Paulinho Biriba também, um abração para você. Abração para todos os ouvintes, né? Meu amigo Erivelton também, apresentador aqui do programa aí do Centro Espírita Allan Kardec, né? Abração para você, tudo de bom, viu? Que Deus abençoe e proteja sempre vocês que estão aí pela beira rio também. Muito obrigado por estarem ligadinhos conosco. Você aí no centro da cidade de Aurelino Leal, né? Muito obrigado também por estar ouvindo aí a nossa programação. Baitab FM sempre fazendo sucesso com vocês. E o Caruru da Lili, ele traz aí em sua composição, né? 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E aí, vamos mais três músicas para vocês aqui no nosso especial Jovem Guarda. O Rei canta para gente aí mais três canções bonitas.

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Muito bem, nosso programa especial Jovem Guarda, mandando um alô agora para todas as pessoas aí do conjunto residencial, aí as casas populares de Aurelino Leal, meu amigo Bug, meu amigo Boba. Muito bom dia para vocês e que Deus abençoe aí a todos vocês que estão sempre escutando o nosso som, né? Lembrando que o nosso programa estará no ar até às 11 horas da manhã com muita música bonita para vocês. 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Vamos de música, vamos ouvir agora mais três canções bonitas aqui no seu rádio.

É isso aí, que prazer, que alegria, em um dia mais concedido aí pelo Pai Criador, mais um Domingão bonito, né? Por falar em Domingão bonito, um abração aí para as pessoas que estão nos escutando aí no Oricó Mirim, Oricó Grande, né? Você que está também em Faisqueira, você que está nos Melos, Piraúna, todos os distritos bonitos aí de Ubaitaba. E você também que está em Laje do Banco, Poço Central, são os distritos de Aurelino Leal. Para mim é sempre um prazer e uma alegria poder estar comunicando com todos vocês. 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E nós vamos de música, vamos ouvir agora mais três canções, né? Um abração aí para a vovó Delmária, Dona Eliene, Valda, todo o pessoal legal aí da família da vovó Delmária, né? Paulinho Biriba, meu amigo também, seu Zito da Mercearia. Daqui a pouco temos mais alôs. Vamos ouvir mais três canções lindas aí para vocês.

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É isso aí. Felicidade estar aqui com vocês. Jota Mello comunicando no seu rádio até às 11 horas. Nós estamos juntinhos e misturados aqui pelas ondas amigas da Ubaitaba FM. Um abraço aí para toda a direção. Dona Valdira, presidente da Ascom. Meu amigo também, Márcio Costa, vice-presidente, né? E o diretor aí, o tesoureiro José Mário. Abração aí, pessoas que sempre lutam para que você tenha aí na sua residência a melhor programação. E todos os locutores também que trabalham aqui nesta casa. 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Um abração também para o pessoal legal que está nos ouvindo aí no sítio, fazenda, distrito, né? O programa é dedicado a todos vocês. Vamos de música? Vamos com mais três canções bonitas para vocês.

É isso aí, o Baitaba FM, Jota Mello comunicando com vocês. Até às 11 horas da matina nós estaremos juntinhos, né? Nosso programa especial Jovem Guarda. Um abração aí para meu amigo Véi Relojoeiro. É o relojoeiro aí do momento, né? Abração para você, véi. Tudo de bom, muita paz e saúde aí para você, assim como também para toda a sua família. Para mim é um prazer aí tê-lo como amigo e saber que você está sempre escutando o nosso som. Abraço também e um bom dia para todo o pessoal legal aí nos postos de gasolina, né? São os famosos frentistas. Um abração aí, bom dia e um bom trabalho para vocês. Também a todos vocês caminhoneiros passando aí pela BR-101, nos dando a carona aí na boleia do seu caminhão. Esse programa também é dedicado a todos vocês. E agora nós vamos curtir mais canção, mais emoção aqui no seu rádio, né? Vamos trazer mais três músicas bonitas para vocês. Você quer ouvir música? O Baitaba FM com certeza toca música bonita para vocês.

Ubaitaba FM, Jota Mello comunicando com vocês, a gente de volta aqui para trazer a você o que há de melhor no mundo da música e entretenimento, né? A Ubaitaba FM se orgulha de ter a melhor programação de toda a região. 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Um bom dia aí para você que está nos bares, nas lanchonetes, você que está também aí nas praças, né? Esse programa também é dedicado a vocês, de uma forma ou de outra. Você está aí ouvindo a nossa programação. E a gente só tem a agradecer a todos vocês. Vamos de música? Vamos lá! Vamos trazer mais três canções bonitas para você nesta manhã de domingo.

O nosso especial Jovem Guarda de hoje vai ficando por aqui. O Baitaba FM agradece a atenção. Nosso programa estará voltando no próximo domingo às 9 horas da manhã. Um abraço a todos os ouvintes e até lá, e continuem na sintonia da 87,9.

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5: Oi, gente, muito bom dia pra vocês. Está no ar a magia do forró, aqui na sintonia da sua 87,9 Baitaba FM. Começa no seu rádio mais um programa líder de audiência. É o seu No Balanço da Onda, em ritmo de forró. Só aqui na sua ZYS, canal 624, a rádio da comunidade. Com você e pra você! Eu sou Ozeio Viana, na comunicação do rádio mais baiano do Brasil, te apresentando o melhor do forró. Todo mundo curtindo? Todo mundo ligado? Abração especial pra você, tá bom? Por aqui você fica sintonizado na melhor programação. Aonde estiver, a audiência é comprovada. Até às 15 horas comigo e o melhor do forró. E ao Baitaba FM tem um imenso prazer de agradecer a sua companhia nesse domingão. Com muita energia positiva, começa no seu rádio, No Balanço da Onda, em ritmo de forró. E a gente começa o nosso São João desse jeitinho, ó. Sintoniza 87,9 e vem pra cá.
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2: É isso aí, gente. Voltando com tudo e mais um pouco. São João Magia, Forró Magia, na melhor de todas. Essa é o Baita FM, a especial do forró. Te desejo uma ótima manhã de domingo na rádio mais baiana do Brasil, 87,9. Programa do Balanço da Onda e Ritmo de Forró. Em sua companhia é tudo de bom na frequência mais gostosa. Continuando comigo, Rosail Viana, comandando a festa sempre em alto astral. Para você que vai viajar, baixe o nosso app, o nosso aplicativo, e leva com você aí do jeitinho que você quiser, tá bom? Que você vai ouvir em toda parte do planeta. Valeu pelo carinho, valeu pela audiência. É o forró com toda a potência. Sintoniza 87,9 e vem pra cá. Aqui quem faz o som é você. Chega mais, porque juntos a audiência é o limite. Continua aqui nos estúdios da sua 87,9, programa do Balanço da Onda em Ritmo de Forró. 87,9.
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0: intervalo, daqui a pouco a gente volta.
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6: Olha só que coisa boa! De volta com o melhor som de onda ao Baitaba FM, o melhor forró da Bahia, comandando o seu No Balanço da Onda em ritmo de forró magia. Ainda é muito dia, né? Muito bom dia pra você de Baitaba e região, você nas rodovias, você aí nos bairros, pra você um imenso bom dia, muito carinho pra você ligado em nossa frequência, muito obrigado pela sua audiência. Bom dia a você através das ondas sonoras da nossa 87,9, essa é o Baitaba FM, a sua rádio. Bom dia pra toda a equipe da Baitaba FM, bom dia pra você que faz o sucesso mais longe com você, tá bom? Muito obrigado pelo carinho, valeu pela audiência, tá na Baitaba, tá legal demais. Mas, simbora, vamos curtir o forró da melhor aqui na sua ZYS, canal 624, com você e pra você. É o programa No Balanço da Onda, em ritmo de forró.

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10: Isso, voltando aqui na sua 87,9, sempre em primeiro lugar. Para você, uma ótima tarde abençoada. Por aqui, eu, Ozeio Viana, com você e para você, na rádio mais baiana do Brasil. Programa No Balanço da Onda em ritmo de forró. Por aqui você ouve em qualquer parte do mundo pelo nosso aplicativo, lá no Play Store, Rádio Baitaba FM, em oferecimento Ascom. Essa sim é a que rende muito mais, do jeito que você sempre gosta, do jeito que você sempre quis. Obrigado pela sua audiência. Então deixe o play ligado até às 15 horas comigo, Ozeio Viana, muito forró, muito São João Magia na sintonia nesse domingão bom demais. Gente, o que é isso? Isso é o Baitaba FM 87,9, a rádio da comunidade. Programa No Balanço da Onda, em ritmo de forró.

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1: Muito bem. Uma ótima tarde aqui na programação de sucesso. São João no Balanço na Onda, é só forró. Aqui na boa, 87,9 Baitaba FM. Domingão, início de semana para você. Excelente tarde com muita alegria em sua companhia. Eu sou Zé Viana, estarei contigo aqui na sua companhia até as 15 horas, trazendo muito forró para você. O Baitaba FM, ZYS 624, por aqui operando 87,9 MHz. A vocês que nos acompanham pelo app ou pelo site baitabafm.com.br, obrigado pela audiência. Lembrando que hoje você pode participar comigo pelo zap aí 3230-1559. E nossa programação a cada domingo com muita novidade para você. Então fica comigo, com certeza eu vou estar com você. Continua no Balanço da Onda, São João com muito forró aqui na sua 87,9.
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5: Aí galera, gente fina, de volta no seu domingão com muita emoção no coração. Prazerzaço, Ozeio Viana continua contigo na melhor, no melhor São João da Baitaba FM. Simplesmente a melhor, 87,9 MHz no seu dial. Você sintoniza na frequência mais desejada, ZYS, programa do Balanço da Onda, é puro forró. Te faço companhia até as 15 horas, tudo de bom pra você. Valeu pelo carinho, valeu pela audiência. Olha, o programa do Balanço da Onda, esse mês de junho é puro forró pra te envolver, pra você curtir. Joga a cadeira pro lado, joga a mesa pro outro aí, pega o seu parceiro aí e vem dançar forró comigo aqui pelas ondas sonoras da sua 87,9, o melhor São João da Bahia. Abração especial para todos os ouvintes aí, você em Aldeão Leal, você em Ubaitaba, todos nos bairros, nas cidades, sua vizinha, também. Abração especial para todos na sintonia, você mesmo sintonizado, vem curtir com a gente. Continua aqui, programa do Balanço da Onda em ritmo de forró, aqui na sua 87,9.

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10: Fala, povo maravilhoso! Continuando aqui no programa No Balanço da Onda, com muito forró, nostalgia, com o melhor som de onda ao Baitaba FM. Para quem eu não mandei ainda, uma ótima tarde de domingo abençoada aí na sintonia da melhor. Por aqui você faz uma viagem no tempo, no melhor forró. ZYS624, Rádio Baitaba FM 87,9, comigo Ozeio Viana, até às 15 horas. Deixa eu mandar o meu alô. Alôzão para você, baixinho, Edvan, Cleito, Planície aí. É, também a galera massa, Inusitão, Normandão, pra você no bairro da Conceição, pra você na Ruinha, pra você no Maria Olímpia, Tele Bahia. Alô Maria Viana, Popular Igo, minha amiga Gazinha Manicure, Adailson, Gordo, Rogério, Paulo, todos aí da coleta, muito obrigado a todos pelo carinho da sua audiência. Alôzão pra você no São Cosme, alô meu amigo João Luso, alô Miro Viana, alô Ivonete, alô Aldo, alô meu amigo Duda, Supermercado Leal, alô George, filho do nosso saudoso Gildásio, né, George, filho de nosso saudoso Gildásio. É isso mesmo, gente. Continuando o seu rádio aqui, muito forró pra você dançar, pra você curtir. Desse jeitinho, ó, só aqui na sua 87,9.

Toda mulher tem o direito de encontrar aquele homem romântico que a ame de verdade. 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
7: Olá, meu povo! Ainda tô na área aqui, chegando para continuar a festa do melhor São João da Bahia, na Itaba FM, programa do Balanço da Onda em ritmo de forró, sempre em alto astral, aqui na sua ZYS, canal 624, operando 87,9 MHz, programa ao vivo. Vem para cá curtir o seu domingo comigo, Rosário Viana, na comunicação do rádio mais baiano do Brasil. Tá na Itaba? Tá no melhor forró da Bahia! Alôzão especial para meu amigo Rock e Elvis aí no bairro da Conceição. Alô, meu amigo Jânio da Rocha. Alô, Mário Lima. Alô, Lia, alô, Edneuza. Alô para você que reserva um pouco do seu tempo aí para nos prestigiar e fazer da Itaba FM a rádio mais gostosa de ouvir. Então, sintoniza 87,9 e vem curtir o melhor forró da Bahia. 87,9!

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6: Alô você, muito boa tarde, mas muito boa tarde mesmo. Aquele abraço especial bem apertado, por aqui você fica bem sintonizado com o som da mais gostosa. De volta com o programa No Balanço da Onda, em ritmo de forró, o melhor São João da Bahia. Convida o vizinho, liga pro amigo, aqui só dá 87,9, a rádio da comunidade. Onde estiver ouvindo, a audiência é comprovada. Você continua comigo, Ozeio Viana, na comunicação do rádio mais baiano do Brasil. Participa, pede seu forró, porque aqui você só ouve as melhores. 3230-1559 é o nosso zap, é o zap da rádio, para você mandar suas mensagens, para você ligar pra gente, para você pedir o melhor do forró. Por aqui, eu, Ozeio Viana, tocando o melhor forró. Do outro lado, você, nos prestigiando com a sua sintonia, com o carinho da sua audiência. 87,9 é

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4: Bora, João Gustavo.
5: Vai, Murilo.

0: do seu corpo, não, viu?
1: Gustavo Lima! Ô, moleque!
0: Obrigado, meu irmão.
1: Obrigado, bebê.
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0: Queridos, quem gosta do Belo? 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Então, para o nosso querido Belo, aplauda mesmo. Mais forte.
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1: Quem é que não tem uma ex que quando fala ex, só vem ela na cabeça?

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